0: Levanta tu voz!
1: Há liberdade! Há alguém que seja livre?
2: El que pueda correr, que corra. El que quiera gritar.